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É sobre San Bartolomeu e outros santos galegos. Escribiu Vicente Risco.

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